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2: 20 horas, 24 minutos.
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1: 21 horas 22 minutos.

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6: 22 horas.
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1: 22 horas e 23 minutos.
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2: 22:41.
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1: 22 horas e 55 minutos.
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1: 23 horas. 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
2: Vinte e três horas e 14 minutos.
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1: 23 horas e 20 minutos.
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0: 23:28.
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1: 23 horas e 40 minutos.
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1: Meia-noite e 24 minutos.
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0: Meia-noite e 43 minutos.
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0: 1:48.
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0: 1:54.
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1: 2 horas.
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1: 2:22.
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0: 3:14.
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0: 3:31.
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4: 4 horas.
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0: 24 horas e 37 minutos.
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0: 24 horas e 50 minutos.
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0: 4:57.
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3: Viola Divina.

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2: 5 horas.
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1: 5 horas e 18 minutos.
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1: 5:33.
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3: 5:47.
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0: 5:59.
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0: 6 horas.
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0: 6 e 9.
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2: 6:17.
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2: 6:30.
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0: 6:39.
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1: 7:20. 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
1: 7:34. 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
1: 7h46.
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3: 8 horas.
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0: 8:19.
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2: 8:25.
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5: 8h46.
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3: 9h24.
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0: Patrícia, quando você termina o namoro, você fica de vai e volta?
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3: 9h47.
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0: 10 e 8.
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4: 10h23.
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4: 11:48.
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3: Elis Just, na sua versão Cowgirl.

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1: Meio-dia e seis.
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3: Meio-dia e 23.
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0: 12:29.
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3: Meio-dia e 45.
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3: 13 horas e 1 minuto.
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0: 13:08.
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4: 13:25.
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0: 13:30.
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0: 13:36.
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0: 13:43.
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3: 13:48.
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1: Treze horas e 53 minutos.
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4: 14 horas e 1 minuto.
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2: 14 horas e 26 minutos.
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1: 14 horas e 31 minutos.
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5: 14 horas e 46 minutos.
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4: 15 horas e 1 minuto.
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2: Quinze horas e 8 minutos.
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0: 15:39.
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0: 15h54.
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4: 16 horas e 1 minuto.
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0: 16h22.
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5: 16:27.
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3: 16 horas e 47 minutos.
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1: 16 horas e 53 minutos.
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0: 17 horas.
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0: 17:23.
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2: 17 horas e 45 minutos.

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2: 18 horas e 1 minuto.

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4: 18 horas e 24 minutos.

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2: 18 horas e 46 minutos.

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2: 19 horas e 1 minuto.
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0: 19h14.
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5: 19 horas e 27 minutos.
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1: 19:40.
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4: 19h48.
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